0: Superar esses obstáculos foi o uso de cabos que passam por baixo dos rios.
1: Esse é o programa Norte Conectado, a maior rede de infovias subfluviais do mundo. Já beneficia mais de 6 milhões de pessoas na região.
2: O programa Norte Conectado prevê 9 infovias, com 13 mil quilômetros de cabos de fibra ótica instalados no fundo dos rios amazônicos. Quando concluído, vai conectar 70 localidades em 6 estados: Acre, Amapá, Amazonas, Pará, Rondônia e Roraima. Antes da chegada do programa, quase metade dessas áreas ainda não tinha acesso à internet de alta velocidade. Com investimento...

94,9 Alvorada Sound de Nexus, Never Tear Us Apart. Fernanda Abreu e Herbert Via no Amor um Lugar. Bruno Mars, Too Good to Say Goodbye. E The Corrs com Don't Look Back. 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E é por aqui que você dá a sua opinião. A música que está tocando te agrada? Se sim, tem a opção de tocar mais apertando o joinha verde. Se não te agrada, aperte o vermelho para não tocar mais. Participe dando a sua opinião e deixando a Alvorada FM cada vez mais do seu jeito, com a sua cara. Ótima noite, 9h26 agora.

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1: Taylor Swift, I Knew It, I Knew You, tema do filme Toy Story 5.

0: 94,9 Alvorada com Israel Kamakawole, Over the Rainbow. Bluebell Changed the World. Ray Goodman Brown, Special Lady. Ótima noite de quarta para você agora, 10h24.
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4: Olá, querido ouvinte. Tem dias que queremos uma comidinha simples e saborosa. Que tal carne moída com chuchu? Você vai precisar de 1 quilo de carne moída e 2 chuchus maduros. Refoga a carne com alho, cebola, uma pitada de cominho e pimenta do reino até ficar bem dourada. Acrescente o chuchu picado em cubos pequenos e vai pingando água devagar para não secar, até o chuchu estar bem macio. Aí é só salpicar cheiro verde e servir. Bom apetite! Para tirar dúvidas ou saber mais, acesse este e outros podcasts através do nosso site alvoradafm.com.br ou no meu Instagram, Flávio Chapuri. Eu sou o Flávio Trombino para Alvorada FM.

0: O talento de Djavan marcando presença na Alvorada com o Si. Antes, The Weeknd, Out of Time, George Michael, Mariah Carey, One More Try. Alvorada Música e Informação, 10h53.
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0: A Polícia Federal deflagrou hoje operação para investigar anúncios digitais falsos que simulavam serviços públicos. Foram cumpridos 9 mandados de busca e apreensão nos estados de Minas Gerais, Rio de Janeiro, Santa Catarina e São Paulo. Ao todo, investigadores identificaram 1.770 anúncios fraudulentos. Eles utilizavam a imagem do governo federal e de instituições públicas para conferir a aparência de legitimidade às páginas falsas na internet. Os suspeitos podem responder pelo crime de uso indevido de selo ou sinal público verdadeiro. E a Corte de Apelação de Roma determinou hoje que o processo de extradição de Carla Zambelli seja reiniciado. Assim, serão abertos novos prazos de audiências para o governo brasileiro e para a defesa da ex-deputada federal. O processo de extradição se refere à condenação de Zambelli por porte ilegal de arma de fogo. O episódio ocorreu na véspera do segundo turno das eleições de 2022. Condenada a 5 anos e 3 meses, a justiça brasileira pede que Zambelli cumpra pena em território nacional. Em maio, a Corte da Itália já havia rejeitado a extradição da ex-deputada no caso da condenação a 10 anos de prisão por invadir os sistemas do CNJ. 10h55.
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0: 94,9. Alvorada com Patrícia Max e seu Jorge, Espelhos d'Água. The Platters, Smoke at Senior Your Eyes, Snatch When You Still the One. 11:22.
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0: 94,9, Alvorada com Whitney Houston, I Have Nothing. Michael Bolton, All for Love, e Jorge Vecelo, Talismã Sem Par. Alvorada, música e informação, 11h55.
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0: O filme Nós Acreditamos em Vocês entra em cartaz nesta quinta-feira em Belo Horizonte. A trama acompanha Alice, mulher que enfrenta um juiz na tentativa de proteger os filhos do ex-marido. Também chega às telonas Salvação. A obra retrata o regresso de um clã exilado a uma aldeia no alto das montanhas turcas, reacendendo a antiga disputa de terras com os líderes locais. Outra estreia é Minions e Monstros. No longa animado, os seres amarelos embarcam em uma jornada para encontrar criaturas assustadoras. Continua em exibição filmes como Supergirl e Toy Story 5.
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0: Alunos do Centro de Formação Artística e Tecnológica da Fundação Clóvis Salgado celebram os 55 anos do Palácio das Artes, com homenagens a Arlinda Correia Lima. Na exposição Permanências, Revisitar Passados para Construir Futuros, estudantes apresentam obras inspiradas na trajetória, no estilo e nos ensinamentos da artista. O acervo conta com pinturas e fotografias pensadas especialmente para celebrar não só a contribuição dela para as artes visuais mineiras, mas também para a formação de novos artistas. A exposição em homenagem a Arlinda Correia Lima vai até 26 de julho no Palácio das Artes, com visitas gratuitas de terça a domingo. 11h57, eu sou Bel Augusto, obrigado pela companhia, fico por aqui. Uma ótima quinta-feira que já vem chegando. A gente volta a se encontrar amanhã, 8 da noite. Até lá.
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1: Vem aí uma programação especial. O Palácio das Artes vai receber no dia 11 de julho, às 21 horas, em apresentação única, o show do Geraldo Azevedo, que vai celebrar 80 anos com a turnê Oitentação. A ideia é marcar a sua trajetória e, ao lado da sua banda, o cantor pernambucano vai apresentar os grandes clássicos da sua carreira e celebrar as suas 5 décadas dedicadas à música. No repertório, canções emblemáticas vão aparecer. Entre elas, Caravana, Dia Branco, Moça Bonita, Táxi Lunar, Bicho de Sete Cabeças e muito mais. É uma oportunidade única de voltar no tempo, se divertir e celebrar o que o Brasil tem de melhor. Os ingressos já estão disponíveis pela internet e também na bilheteria do Palácio das Artes. Outras informações você encontra no Instagram do Palácio das Artes e você também pode rever essa dica em alvoradafm.com.br/podcasts. Sou Isabela Lapa para Alvorada FM.

0: 4 para 1.
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3: Se você ainda acha que luxo é excesso, vidro para todo lado, mármore e ostentação, então você está olhando para uma ideia de arquitetura que já ficou lá para trás, diz a arquiteta Cláudia Birolini. Eu fui para Casa Cor São Paulo imaginando que ia encontrar um showroom e não encontrei nada disso. Encontrei uma casa de vó e nada de ambientes minimalistas, conta a arquiteta Renata Basques. E o que os depoimentos dessas duas profissionais, junto a inúmeros sinais dos quais eu já venho falando há algum tempo, indicam? Que a tendência é não seguir tendência, e sim fazer uma casa que seja um reflexo de você, da sua personalidade, sem medo de julgamentos. Isso não implica abrir mão dos profissionais, arquitetos e decoradores. Ao contrário, frentes à sua origem, história, gostos, raízes, valores e desejos, esses profissionais terão o desafio de alinhavar tudo com delicadeza. E como disse Basques, fazer com que a composição de todas essas camadas seja harmônica e que funcione bem no dia a dia não é tarefa fácil. Fique por dentro do Morar Contemporâneo. Ouça o Decore Arte no site da rádio e acompanhe mais conteúdos no Instagram You Can Find. Eu sou Janina Esther para a rádio Alvorada FM.

0: 2 para as 2.
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2: Os problemas osteoarticulares são aqueles que afetam os ossos e as articulações do corpo, ou seja, os pontos onde os ossos se encontram e se movimentam. Eles podem surgir em qualquer fase da vida, mas são mais comuns e frequentes com o avançar da idade, porque as articulações sofrem desgaste natural e a cartilagem vai perdendo elasticidade. Isso significa que dores e dificuldades em regiões do corpo, como joelhos, por exemplo, são muito comuns em pessoas com excesso de peso porque suportam grande carga nos quadris, coluna e ombros. No entanto, fatores como obesidade, sedentarismo, traumas, má postura e atividades repetitivas podem antecipar ou agravar esses problemas, mesmo em pessoas jovens. Como exemplos, podem ser citados os casos de atletas que desenvolvem lesões articulares precoces e de pessoas obesas que sentem dores nos joelhos e quadris antes da velhice. No caso da obesidade, o excesso de peso aumenta a pressão sobre as articulações, acelerando o desgaste e favorecendo doenças como artrose e hérnia de disco.

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1: Alô, ouvintes leitores do Mundo Livro, hoje eu falo do livro Como Navegar o Abismo, editado pela Record, novo romance de Paulo de Kovács, no qual a morte da mãe se transforma no ponto de partida para uma história sobre amor, ausência e reconstrução. Nara é uma chefe de cozinha talentosa que vê sua vida mudar de forma brutal. No mesmo momento em que sua carreira atinge o auge, ela descobre que a mãe está gravemente doente. Depois da perda, abandona o Rio de Janeiro e retorna à cidade onde cresceu para viver ao lado da avó. O encontro entre essas duas mulheres unidas pela mesma dor e separadas por formas opostas de enfrentá-la conduz à narrativa. Com a sensibilidade característica da Paulo de Kovács, o livro fala sobre a herança emocional transmitida entre gerações, sobre o peso do cuidado que tantas mulheres carregam e sobre a necessidade de reaprender a vida mesmo quando o chão desaparece. A culinária atravessa a história, mostrando que até nos momentos mais difíceis da vida, encontra maneiras de seguir adiante. Paula de Kovács nasceu em Campo dos Goytacazes em 1985. É autora dos romances Notas sobre a Impermanência e Este é um Livro sobre o Amor. Meu nome é Afonso Borges e você pode ouvir e baixar todos os podcasts que eu falo no site alvoradafm.com.br.

0: um minuto para as quatro.
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2: A linha da Great Wall Motors no Brasil acaba de crescer com a chegada do modelo Hora 5. Essa novidade tem design parecido com o do Hora 03, porém tem carroceria mais elevada e longa, com quase 4,5 metros de comprimento. Em ambos, a mecânica é mais alta e chega a 204 cavalos. Já a bateria tem 58,3 kWh de capacidade e proporciona uma autonomia de até 349 km no padrão do Inmetro. De acordo com o fabricante, em um eletroposto rápido, é possível subir o nível de carga da bateria de 30% para 80% em apenas 20 minutos. O Hora 5 é vendido no Brasil em versão única, pelo preço de R$ 159.000, e vem equipado com central multimídia com tela de 14,6 polegadas, teto solar panorâmico com teto fixo e pacote de assistentes eletrônicos à condução, entre outros itens. Com ele, a Great Wall Motors passa a concorrer diretamente com os também chineses e elétricos BYD Yuan Pro e Leap Motor B10. Siga-me no Instagram, Alexandre Carneiro _ Carros, e baixe este e outros podcasts pelo site alvoradafm.com.br. Eu sou Alexandre Carneiro para a Rádio Alvorada.

0: 5 horas.
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3: Olá, querido ouvinte, que tal preparar um petisco saboroso, econômico e cheio de personalidade? A receita de hoje, uma sardinha cebolada. Em uma frigideira, aqueça um fio de azeite e doure uma cebola fatiada. Acrescente 2 dentes de alho picado, uma pitada de orégano, uma pitada de pimenta do reino e, se gostar, um toque de pimenta calabresa. Junte uma lata de sardinha com um pouco do próprio molho e cozinhe por apenas 2 minutos. Finalize com cheiro verde e algumas gotas de limão. Sirva com um pão francês bem crocante. É uma receita simples, rápida, perfeita para um tiragosto ou um jantar descomplicado. Bom apetite! Para tirar dúvidas ou saber mais, acesse este e outros podcasts através do nosso site alvoradafm.com.br ou no meu Instagram, Flávio Chapuri. Eu sou o Flávio Trombino para Alvorada FM.

0: pela Alvorada com você ouviu One on One, Der Hall, John Oates, Anne Murray, You Needed Me e Flávio Venturini Caetano, Céu de Santo Amaro. 6 horas, bom dia para você. Em instantes, o painel Alvorada, primeira edição.
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3: A vida não é uma corrida. A beleza está nas pausas. Respire. Ela acontece nos detalhes. 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E não o tempo. 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
2: São 6:02. Olá, muito bom dia para você. Ligado aqui comigo na 94,9 Alvorada FM de Belo Horizonte. Já estamos na quinta-feira, 2 de julho de 2026. Tempo estável na capital mineira, céu ainda escuro e a temperatura em 14 graus aqui do alto da Raja Gabalho. Eu, Edson Aquino, te acompanho até as 11, até as 9, levo até você as notícias do dia. Vamos conferir os destaques de hoje. Suspeita de matar casal de idosos em BH teria utilizado faca do apartamento deles, aponta a Polícia Civil. Câmara Municipal deve votar hoje empréstimo de 1,1 bilhão de reais para a Prefeitura de Belo Horizonte. Petrobras reduz preço do querosene de aviação em 14,5%. Número de mortes por terremoto na Venezuela sobe para 2.295.
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2: Com grandes viradas, Bélgica e Inglaterra se classificam para as oitavas de final da Copa do Mundo. A quinta-feira terá confrontos entre Espanha e Áustria e Portugal e Croácia. Um excelente início de manhã para você, que a quinta-feira seja construída com pensamentos, palavras e ações positivas para que colhamos frutos bons. 6:04, a gente começa de Chris de Burgh, The Raven Red.

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1: 6:11. A Polícia Civil de Minas Gerais divulgou novos detalhes sobre a investigação da morte de um casal de idosos em um apartamento no bairro São Pedro, região centro-sul de Belo Horizonte. A principal suspeita, de 30 anos, teria usado uma faca da própria cozinha do apartamento, que foi lavada e recolocada na gaveta. Ela teria ainda tomado banho no imóvel após o crime e vestido roupas da vítima. Segundo a investigação, ela também descartou as roupas sujas de sangue em uma caçamba e fugiu em um carro de luxo que permaneceu cerca de 15 minutos aguardando nas proximidades do prédio. Imagens de câmeras mostram a mulher entrando no edifício pela manhã e saindo cerca de 8 horas depois com sacolas. A polícia apura se ela recebeu ajuda para escapar e segue à procura da suspeita. O crime foi descoberto na terça-feira, depois que o filho das vítimas estranhou a falta de contato e encontrou o casal morto no apartamento. As investigações apontam que o assassinato ocorreu na segunda-feira. O advogado, de 75 anos, e a esposa, de 76, foram mortos com 24 facadas e o apartamento não apresentava sinais de arrombamento. A suspeita segue sendo procurada. 6:13.

0: Espanha Alvorada e as primeiras canções, Miley Cyrus, Flowers, Clayton Clay, Paixão, Take That, How Deep Is Your Love. São 6h21.
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0: A quinta-feira será de céu claro e tempo seco à tarde em Belo Horizonte e região metropolitana. Na capital mineira, a temperatura mínima prevista para hoje é de 14 graus. A máxima pode chegar aos 27, umidade relativa do ar em torno de 30%. Nesse momento, o céu já começa a clarear. A temperatura em 14 graus aqui no alto da Raja Gabalha.
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0: 6h23.

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1: 6:30. A Câmara Municipal de BH vota hoje em primeiro turno o projeto que autoriza a Prefeitura a contratar um empréstimo de até 1,1 bilhão de reais. O montante deverá ser usado exclusivamente para financiar obras e investimentos do Programa de Aceleração do Crescimento. Segundo o prefeito Álvaro Damião, o dinheiro será aplicado na urbanização de favelas, na renovação da frota do transporte coletivo, em obras de drenagem e em ações de prevenção de desastres. Para ser aprovado, o texto precisa do voto favorável de 2/3 dos vereadores. O empréstimo bilionário será votado a partir das 14:30 no plenário Amintas de Barros. E vão até esta quinta os lances para leilão do governo de Minas, que vai ofertar 20 imóveis com valor total de 24,2 milhões de reais. O edital do certame inclui imóveis distribuídos em várias regiões do estado. Destaque para uma sala comercial em Belo Horizonte, um prédio com mais de 3 mil metros quadrados na área central de Uberlândia, no Triângulo Mineiro, e um terreno de 3,6 mil metros quadrados próximo ao aeroporto de Divinópolis, no Centro-Oeste. Os valores iniciais dos lances variam de 16 mil a 11 milhões de reais. Interessados deverão realizar cadastro no site de leilões da MGI. 6:31.

0: Poi abbiamo parlato con Chris Brown, With You, Vanessa da Matta, Ainda Bem, Emma Bunton, Robbie Williams, To Become One. São 6h39.
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0: O Aeroporto Internacional de Belo Horizonte, em Confins, opera normalmente na manhã desta quinta-feira. O voo 1304 da Gol, que chegaria de São Paulo às 7h50, foi cancelado. Para as próximas horas, não há registro de atrasos no terminal. E entre os principais aeroportos do país, também funcionam normalmente os terminais de Congonhas e Guarulhos, em São Paulo, além do Galeão e Santos Dumont, no Rio de Janeiro.
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0: Vamos à Central Alvorada de Trânsito, primeiras informações chegando. Josiele, bom dia, uma ótima quinta.
3: Oi Edson, bom dia para você também, para o ouvinte que nos acompanha aqui na Alvorada. Excelente quinta-feira, na Avenida Antônio Carlos, Edson, no bairro Aparecida. Tem uma faixa interditada no caminho para o centro, ocorrência está deixando o trânsito movimentado, não compensou o desvio até o momento, mas é ponto de atenção para quem dirige com a Alvorada. Outro trecho da Avenida Antônio Carlos que tem movimentação é nas proximidades da Universidade Federal. Já na saída para Pedro I, a Antônio Carlos está livre. 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
8: O Circuito Elegante é uma curadoria criteriosa de destinos no Brasil. O foco do projeto é selecionar lugares que recebem o público de forma elegante. Lembrando que elegância não é luxo, é adequação, atenção aos detalhes e diferenciação em todas as etapas. E na edição de 2026, Minas Gerais aparece com muita representatividade nessa curadoria, o que é motivo de orgulho. Entre os lugares, temos vários que já mencionamos aqui no Fica a Dica. Pousada Capim do Mato, na Serra do Cipó. Clara Art Resort, no Inhotim, em Brumadinho. Grande Hotel de Araxá, em Araxá. Hotel Fazano, aqui em BH. Ibiti Projeto, em Conceição do Ibitipoca. E Tiradentes Boutique Hotel, em Tiradentes. Ver o nosso estado tão bem representado é motivo de muito orgulho. E vários desses locais já foram visitados por mim e citados aqui no Fica a Dica, o que também reforça o meu olhar atento à curadoria que trago para vocês. Para mais informações, para conhecerem os hotéis espalhados por todo o Brasil, basta acessar o site circuitoelegante.com.br ou pesquisar Circuito Elegante no Instagram. Para rever essa dica, você

0: procurar no Coisas de Mineiro ou acessar alvoradafm.com.br/podcasts. Sou Isabela Lapa para Alvorada FM.
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2: 16 para 7.

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1: Agora faltando 8 para 7.
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1: A quarta-feira foi de grandes viradas na Copa do Mundo 2026. A República Democrática do Congo abriu o placar logo aos 7 minutos e passou a apostar na defesa, segurando a pressão dos ingleses com grande atuação do goleiro Mapsi. Mas, a cerca de 20 minutos do fim, Harry Kane chamou a responsabilidade, marcou o gol de empate e depois o da virada, garantindo a vitória inglesa por 2-1 e a classificação da Inglaterra para as oitavas de final. Mais tarde, outra virada heróica foi da Bélgica sobre o Senegal. A equipe africana parecia ter o jogo sob controle com 2-0 aos 40 do segundo tempo. Em menos de 5 minutos, porém, os belgas mostraram reação incrível e empataram, levando a decisão para a prorrogação. Tielemans marcou o gol da vitória por 3-2 de pênalti. Já no fim do dia, foi a vez dos Estados Unidos avançarem às oitavas com vitória por 2-0 sobre a Bósnia. E hoje, novos confrontos definem mais vagas na próxima fase do Mundial. Às 16h, a Espanha enfrenta a Áustria em Los Angeles. Mais tarde, às 20h, a vez de Portugal e Croácia, no provável último jogo em Copas de Luka Modric e de Cristiano Ronaldo. Já à 00h, a Suíça entra em campo contra a Argélia em Vancouver, no Canadá. 7 para 7.

0: Painel Varanda com White Snakes, This Love, Samuel Rosa Loborges, O Trem Azul e Tracy Chapman, Baby Can I Hold You. 7:01.
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0: Informações de qual região agora, Josi?
2: Avenida Silva Lobo, Edson, no Calafate, perto da Rua Platina, tem uma faixa interditada no sentido Barão Homem de Melo, ocorrência ainda sem detalhes, gerando fila desde o acesso da Tereza Cristina, lá perto da Rua Curral del Rei. Alerta para quem sai da região do Carlos Prates, deixa também o Padre Eustáquio, pode seguir a Tereza Cristina até a rotatória do Corel e depois pegar vias internas do Salgado Filho. 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Josiele Lemos para a Rádio Alvorada.
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3: Os problemas osteoarticulares são aqueles que afetam os ossos e as articulações do corpo, ou seja, os pontos onde os ossos se encontram e se movimentam. Eles podem surgir em qualquer fase da vida, mas são mais comuns e frequentes com o avançar da idade, porque as articulações sofrem desgaste natural e a cartilagem vai perdendo elasticidade. Isso significa que dores e dificuldades em regiões do corpo, como joelhos, por exemplo, são muito comuns em pessoas com excesso de peso porque suportam grande carga nos quadris, coluna e ombros. No entanto, fatores como obesidade, sedentarismo, traumas, má postura e atividades repetitivas podem antecipar ou agravar esses problemas, mesmo em pessoas jovens. Como exemplos, podem ser citados os casos de atletas que desenvolvem lesões articulares precoces e de pessoas obesas que sentem dores nos joelhos e quadris antes da velhice. No caso da obesidade, o excesso de peso aumenta a pressão sobre as articulações, acelerando o desgaste e favorecendo doenças como artrose e hérnia de disco.
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7: Alô, ouvintes leitores do Mundo Livro, hoje eu falo do livro Como Navegar o Abismo, editado pela Record, novo romance de Paulo de Kovács, no qual a morte da mãe se transforma no ponto de partida para uma história sobre amor, ausência e reconstrução. Nara é uma chefe de cozinha talentosa que vê sua vida mudar de forma brutal. No mesmo momento em que sua carreira atinge o auge, ela descobre que a mãe está gravemente doente. Depois da perda, abandona o Rio de Janeiro e retorna à cidade onde cresceu para viver ao lado da avó. O encontro entre essas duas mulheres unidas pela mesma dor e separadas por formas opostas de enfrentá-la conduz à narrativa. Com a sensibilidade característica da Paula de Kovács, o livro fala sobre a herança emocional transmitida entre gerações, sobre o peso do cuidado que tantas mulheres carregam e sobre a necessidade de reaprender a vida mesmo quando o chão desaparece. A culinária atravessa a história, mostrando que até nos momentos mais difíceis da vida, encontra maneiras de seguir adiante. Paula de Kovács nasceu em Campo dos Goytacazes em 1985. É autora dos romances Notas sobre a Impermanência e Este é um Livro sobre o Amor. Meu nome é Afonso Borges e você pode ouvir e baixar todos os podcasts que eu falo no site alvoradafm.com.br.
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0: 7 e 6.

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1: 7:14. Subiu para 2.295 o número de mortos em decorrência dos terremotos que atingiram a Venezuela. Autoridades locais ainda falam em 11 mil feridos e cerca de 13 mil desabrigados. Segundo o Unicef, o Fundo das Nações Unidas para a Infância, aproximadamente 680 mil crianças necessitam de assistência humanitária nas áreas afetadas pelos tremores de terra. Os terremotos foram os mais fortes a atingirem a Venezuela em 100 anos. O mais forte, de magnitude 7.5, ocorreu menos de um minuto após o primeiro e chegou a ser sentido em estados do norte do Brasil. O ministro da Fazenda, Dario Durigan, criticou as sanções impostas pelos Estados Unidos contra brasileiros e empresas suspeitas de ligação com o PCC. Segundo ele, o combate ao crime organizado deve ser conduzido pelas instituições brasileiras e a cooperação entre os países deve se limitar ao compartilhamento de informações. Durigan também afirmou que medidas desse tipo podem atingir cidadãos e empresas legais sem possibilidade de defesa. Ontem, os Estados Unidos anunciaram sanções contra 2 cidadãos e 3 empresas brasileiras por supostos vínculos com a facção, classificada pelo país como organização terrorista desde junho. 7:16.

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1: Conferindo 7:24, a Procuradoria-Geral da República deu nesta quarta-feira parecer favorável à continuidade da prisão domiciliar de Jair Bolsonaro. A manifestação ocorreu a pedido do ministro do STF, Alexandre de Moraes, após uma arma do ex-presidente ter sido apreendida com segurança dele durante uma blitz. No parecer, o Procurador-Geral da República, Paulo Gonet, entendeu não haver necessidade de imputar ao sentenciado falta disciplinar que impacte negativamente sobre o atual regime em que cumpre a pena. E ontem, a Polícia Civil do Distrito Federal indiciou Estácio Leite Filho, segurança de Bolsonaro, por porte ilegal de arma de fogo. No mesmo inquérito, o delegado responsável pelo caso afirmou que o registro da arma é válido e que não há ilegalidade no fato de o ex-presidente manter a pistola em casa. Em 2025, Bolsonaro foi condenado a 27 anos e 3 meses de detenção por tentativa de golpe de Estado e, desde março deste ano, cumpre prisão preventiva por motivos de saúde. 7:25.

0: Spanjol vooruit van Harry Styles, Sign of the Times, Destiny's Child in Motion, Coldplay Feels Like I'm Falling in Love. São 7h33.
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0: A quinta-feira será de céu claro em Belo Horizonte, região metropolitana. Na capital mineira, a temperatura mínima registrada hoje foi 14 graus, máxima pode chegar aos 27, umidade relativa do ar em torno de 30%. Nesse momento, o céu já clareou, azul, sol brilhando, 16 graus aqui no alto da Raja Gabalha.
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0: O que você destaca agora, Josi?
3: Edson, vamos falar do trânsito no Complexo da Lagoinha, saída do Viaduto Leste em direção à Avenida Cristiano Machado. Tem ocorrência com moto. Neste momento não tem fila, mas é ponto de atenção para o motorista que dirige aí na região do Colégio Batista. Chegada rodoviária é de trânsito lento pelo Viaduto B, acesso de veículos desde a Rua dos Caetés, com impactos na Praça do Peixe e também na Pedro II. E a Avenida dos Andradas está bem agarrada no sentido área hospitalar, Edson, do Parque Municipal até o Complexo da Lagoinha tem fila. Como na Afonso Pena, o trânsito também está congestionado por conta do horário. A dica para quem deixa o entorno da rodoviária é pegar nas avenidas Olegário Maciel e Bias Fortes. Depois de anos de espera, as estações Nova Suíça e Amazonas saíram do papel e entraram nos trilhos. É mais mobilidade para a nossa cidade. 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Josiele Lemos para a Rádio Alvorada.
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3: Se você ainda acha que luxo é excesso, vidro para todo lado, mármore e ostentação, então você está olhando para uma ideia de arquitetura que já ficou lá para trás, diz a arquiteta Cláudia Birolini. Eu fui para Casa Cor São Paulo imaginando que ia encontrar um showroom e não encontrei nada disso. Encontrei uma casa de vó e nada de ambientes minimalistas, conta a arquiteta Renata Basques. E o que os depoimentos destas duas profissionais, junto a inúmeros sinais dos quais eu já venho falando há algum tempo, indicam? Que a tendência é não seguir tendência, e sim fazer uma casa que seja um reflexo de você, da sua personalidade, sem medo de julgamentos. Isso não implica abrir mão dos profissionais, arquitetos e decoradores. Ao contrário, frentes à sua origem, história, gostos, raízes e valores e desejos, esses profissionais terão o desafio de alinhavar tudo com delicadeza. E como disse Basques, fazer com que a composição de todas essas camadas seja harmônica e que funcione bem no dia a dia não é tarefa fácil. Fique por dentro do Morar Contemporâneo. Ouça o Decore Arte no site da rádio e acompanhe mais conteúdos no Instagram You Can Find. Eu sou Janina Esther para a rádio Alvorada FM.

0: 7h43.
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2: Balara e Jorge Vercelo, algo me diz.

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1: Faltando agora 14 para as 8, a Petrobras anunciou nesta quarta-feira a redução de 14,5% no preço do querosene de aviação vendido às distribuidoras em julho. O reajuste representa queda de 81 centavos por litro do combustível. Segundo a Petrobras, a medida reflete o enfraquecimento das instabilidades causadas pela guerra no Oriente Médio no mercado internacional de óleo e gás. Com o fechamento do Estreito de Hormuz, a oferta de petróleo no mundo caiu, elevando o preço dos derivados. Apesar do corte, em 2026 o querosene de aviação acumula alta de mais de 40% em relação ao valor de venda cobrado em dezembro do ano passado.
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1: E a Bolsa de Valores de São Paulo fechou o pregão de ontem em baixa de 0,2% aos 171.688 pontos. O dólar comercial valorizou 0,9%, vendido a R$ 5,20. Já o euro caiu 0,48%, negociado a R$ 5,92. Cotações de hoje você confere logo mais às 10h30 no Alvorada Express. 12 para as 8.

0: Painel Alvorada com Guilherme Arantes, o melhor vai começar. Antes, Jason Mraz, 93 Million Miles e Cyndi Lauper, Time After Time. Faltando um minuto para as oito.
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0: Josi, como é que estão as rodovias nessa manhã?
2: Edson, vamos falar de anel rodoviário no caminho para o Rio de Janeiro. O trânsito está muito agarrado lá perto do viaduto da Pedro II. Teve ocorrência entre carro e moto. A faixa da esquerda está fechada. A retenção afeta o trânsito, Edson, no Caiçaras. A dica para o motorista é pegar vias internas da Pampulha, já que a marginal também está complicada. No sentido Vitória, congestionado o trânsito na cabeceira do antigo aeroporto Carlos Prates. Quem segue pela rodovia utilizar a marginal compensa. 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Josiele Lemos para a Rádio Alvorada.
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10: A linha da Great Wall Motors no Brasil acaba de crescer com a chegada do modelo Hora 5. Essa novidade tem design parecido com o do Hora 03, porém tem carroceria mais elevada e longa, com quase 4,5 metros de comprimento. Em ambos, a mecânica é mais alta e chega a 204 cavalos. Já a bateria tem 58,3 kWh de capacidade e proporciona uma autonomia de até 349 km no padrão do Inmetro. De acordo com o fabricante, em um eletroposto rápido, é possível subir o nível de carga da bateria de 30% para 80% em apenas 20 minutos. O Hora 5 é vendido no Brasil em versão única, pelo preço de R$ 159.000, e vem equipado com central multimídia com tela de 14,6 polegadas, teto solar panorâmico com teto fixo e pacote de assistentes eletrônicos à condução, entre outros itens. Com ele, a Great Wall Motors passa a concorrer diretamente com os também chineses e elétricos BYD Yuan Pro e Leap Motor B10. Siga-me no Instagram, Alexandre Carneiro _ Carros, e baixe este e outros podcasts pelo site alvoradafm.com.br. Eu sou Alexandre Carneiro para a Rádio Alvorada.
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1: São 8:12. Presa na madrugada desta quinta-feira, Paola Stephanie Neto Cirino, suspeita de matar um casal de idosos na última segunda-feira no bairro São Pedro, região centro-sul de BH. Segundo informações da Polícia Civil de Minas Gerais, a mulher de 30 anos estava em um hotel na cidade de Itabira, região central do estado, na companhia do filho de 6 anos. O crime foi descoberto pelo filho do casal na terça-feira, que estranhou a falta de contato dos pais e encontrou os corpos no apartamento da família. Cláudio Atala Inácio, de 75 anos, foi morto com 17 facadas. A esposa dele, a empresária Maria Clotilde Moreira Maciel Atala Inácio, de 76, com 7 golpes. Ainda segundo a Polícia Civil, Paola não resistiu à prisão e confessou o crime. De acordo com a polícia, ela já havia acumulado dívidas relacionadas a apostas e chegou a ter um débito de R$40 mil com um agiota. Era diarista e havia sido contratada pelo casal pela primeira vez. Em conversa com os policiais, ela disse ainda que não premeditou o crime, mas que ao ver objetos de valor na residência, decidiu subtraí-los. Ela teria dopado o casal e desferido os golpes de faca quando eles acordaram e tentaram reagir. O objeto usado para matar os idosos teria sido lavado por Paola e escondido no apartamento após o crime. Oito e 14.

0: Daniel Varela com Bruno Mars, Rich Girl, Lulu Santos, Apenas Mais Uma de Amor e Elton John, Sacrifice. 8:21.
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0: Josi, o que você me diz das vias de acesso?
2: Edson, na Avenida Amazonas, o trecho ali perto do bairro Nova Suíça requer muita atenção do motorista que segue para o centro, porque tem semáforos desligados inicialmente devido a uma falha na rede elétrica. Inclusive, tem um poste com início de curto ali, alerta para o motorista que dirige na região passar com muito cuidado. Quem puder buscar por vias alternativas, tem o trajeto pela Tereza Cristina, que também tem fila, mas por lá não tem semáforos com esses problemas. Edson, a Amazonas ainda tem fila na chegada ao Gutierrez, excesso de veículos por conta do horário de pico. Tornozeleira eletrônica para agressores de mulheres, combate à violência e mais proteção para quem precisa. 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Josiele Lemos para a Rádio Alvorada.
0: Ok, Josi. E os Estados Unidos, um dos países sede da Copa, celebra a vitória da sua seleção. Detalhes já no comentário de Paulo Vinícius Coelho, PVC, direto da Copa do Mundo FIFA 2026. Agora são 8:22.
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8: Os Estados Unidos bem na Copa e a Copa existindo nos Estados Unidos. Ontem de novo, bares e restaurantes cheios, com gente gritando e comemorando a vitória por 2-0, a segunda apenas vencida pelos Estados Unidos em mata-mata de Copa. Antes, mata-mata de Copa, os americanos só tinham ganhado um jogo de mata-mata em 2002, nas oitavas de final, antes de enfrentarem a Alemanha nas quartas. Diferentemente do que aconteceu aqui há 32 anos, na primeira Copa Americana, quando havia torcedores que perguntavam o que era impedimento, dessa vez não. Gente comemorando, quando teve gol anulado, se entendia porque havia o gol anulado, quando havia jogadas assim, havia cultura do jogo, havia cultura e comemoração. Os americanos parecem fortes. Quem sabe para chegar até a semifinal? Paulo Vinícius Coelho, PVC, Alvorada FM.
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0: 8:25.

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1: 8:34. A Semana Rio das Velhas 2026 será encerrada no próximo sábado com uma caminhada em defesa da Serra do Curral e da biodiversidade. A iniciativa busca conscientizar a população sobre a importância da preservação da serra, das nascentes e dos recursos hídricos, além de reforçar a mobilização pela proteção da bacia do Rio das Velhas. A concentração para a caminhada será às 8:30 da manhã na Portaria 1 do Parque da Serra do Curral, no bairro Mangabeiras, em Belo Horizonte, com saída às 9:30. A participação é gratuita e aberta ao público. E chega hoje às principais salas de cinema de Belo Horizonte a animação Minions e Monstros. O terceiro longa dos pequenos lacaios amarelos acompanha o Minion James, que quer largar a vida de servidão para ser um cineasta e vai atrás de criaturas assustadoras para as produções. Chega também às telonas Nós Acreditamos em Vocês, sobre uma mulher que enfrenta um juiz na tentativa de proteger os filhos do ex-marido. E continuam em exibição filmes como Dia D, Supergirl, Toy Story 5. 8:35.

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1: 8:42. Hoje é mais um dia de tentar a sorte na Mega Sena. A Caixa Econômica Federal pode pagar nesta quinta-feira o prêmio acumulado de 27 milhões de reais para quem acertar sozinho as 6 dezenas. A aposta simples segue custando R$6 e pode ser feita em qualquer agência lotérica do Brasil. Você também pode jogar na Mega Sena pela internet, acessando o site ou aplicativo Loterias Caixa. O sorteio está marcado para logo mais às 9 da noite.
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1: Está em cartaz no Cine Humberto Mauro a mostra Invenção do Caos, com obras do ator e diretor Jerry Lewis. As exibições celebram o centenário de nascimento do artista e apresentam às novas gerações o jeito único de fazer comédia a partir do imprevisto. Hoje serão exibidos os filmes O Professor Aloprado, às 16h30, e Uma Família Fuleira, às 20h30. Metade dos ingressos é disponibilizada no dia das sessões, no site da Simpla, enquanto o restante é distribuído na bilheteria do Palácio das Artes, 1 hora antes das exibições. A mostra vai até domingo e a programação completa você encontra no site da Fundação Clóvis Salgado. Dezesseis para as nove.

0: Últimas canções de hoje no painel: Madonna, Naga Prea, U2, One, Commodores, Easy. Faltando 4 para as 9.
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0: Josiele, as últimas informações dessa manhã aqui no painel.
2: Edson, na Avenida Cardeal Eugênio Pacelli, teve ocorrência com moto perto da Praça Papa João 23, no sentido Belo Horizonte. Devido à situação, Edson, o congestionamento afeta a rodovia Fernão Dias, lá em Betim, próximo do Jardim Piemonte. Quem chega de viagem, a dica neste momento é passar pela Via Expressa. Depois de anos de espera, as estações Nova Suíça e Amazonas saíram do papel e entraram nos trilhos. 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Josiele Lemos para a Rádio Alvorada.
0: Ok, Josi.
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0: Chegamos ao final da edição desta quinta, que destacou: suspeita de matar casal de idosos em Belo Horizonte é presa em Itabira. Câmara Municipal deve votar hoje empréstimo de 1,1 bilhão de reais para a Prefeitura de Belo Horizonte. Petrobras reduz preço do querosene de aviação em 14,5%. Número de mortes por terremoto na Venezuela sobe para 2.295.
3: Esportes.
0: Com grandes viradas, Bélgica e Inglaterra se classificam para as oitavas de final da Copa do Mundo. A quinta-feira terá confrontos entre Espanha e Áustria e Portugal e Croácia. Você vai ter mais informações durante a nossa programação no Repórter Alvorada, no Alvorada Express, e a partir das 5 da tarde no painel Alvorada, segunda edição. Agradeço mais uma vez sua ótima companhia, excelente quinta-feira e vamos juntos.
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0: 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Alvorada, 1 minuto para as 9. 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

foram as primeiras canções, Country Club com Everything I Own, Bill Medley, Jennifer Warnes, I've Had the Time of My Life, Sam Smith, Stay With Me com Mary J. Blige. 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São 9h27, na sequência do bônus Alvorada tem Shade By Your Side.

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1: E as últimas canções, Genesis, That's All, Desiree, You Gotta Be, Jim Cliff, Now and Forever. Faltando agora um minuto para as 10.
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1: Após paralisação nesta quarta-feira, médicos peritos ligados à CEPLAG e Secretaria de Estado de Planejamento marcaram para segunda-feira, dia 6, uma nova reunião para discutir o rumo da mobilização. A categoria informou que, entre as reivindicações, a mudança de local das perícias, que atualmente são realizadas no edifício Maleta, já vem sendo analisada. Um dia antes da paralisação, representantes do sindicato e da CEPLAG estiveram no edifício da imprensa oficial para uma visita técnica e avaliação das condições estruturais para receber os profissionais. Procurada pela Rádio Alvorada, a CEPLAG informou que mantém diálogo com o sindicato e que uma nova reunião com a categoria foi marcada para a próxima semana. Também disse que, atendendo a reivindicações antigas, 15 novos médicos peritos foram convocados no último dia 18 e que uma plataforma digital voltada à gestão das perícias será entregue em agosto. Para o sindicato, esta contratação, além de temporária, é insuficiente. Os peritos reivindicam concurso público para recompor 130 vagas efetivas. Capital Mineira segue ensolarada. Nesta manhã, a temperatura é de 21 graus aqui no alto da Raja Gabalha. 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
1: Alvorada, são 10h02. Bom dia.
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0: Andy, Billy Paul, Your Song, Taylor Swift, The Fate of Ophelia, Tears of Fears, Odette Adams, Woman in Chains. São 10h32.
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0: A Bolsa de Valores de São Paulo está em alta de 0,56% aos 172.650 pontos. O dólar comercial tem baixa de 0,36%, vendido a R$ 5,19, enquanto o euro tem alta de 0,19%, negociado a R$ 5,94. Quinta-feira tem manhã de céu claro em Belo Horizonte, região metropolitana. A máxima hoje deve chegar a 27 graus, umidade relativa do ar mínima em torno de 30%. Neste momento temos 22 graus aqui no alto da Raja Gabalha. 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Monte Verde começa a cobrar taxa de preservação ambiental de turistas. 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

0: Vamos falar de Paralamas do Sucesso, Tendo a Lua, Third Sarion, Casey, Yes I'm Ready, Rihanna, Umbrella. Faltando um minuto para as 11.
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0: Começou a valer nesta quarta-feira a cobrança da taxa de preservação ambiental para turistas em Monte Verde, distrito de Camanducaia, no sul de Minas. O valor será cobrado por veículo de forma eletrônica. Segundo a tabela de preços, a taxa varia de R$ 4,60 para motocicletas a R$ 73,60 para ônibus. Carros de passeio pagam R$ 9,20. Os valores serão usados para custear serviços de preservação ambiental e manutenção da infraestrutura urbana. Localizado aos pés da Serra da Mantiqueira e com construções no estilo europeu e restaurantes aconchegantes, Monte Verde é um dos destinos turísticos mais procurados durante o inverno. E brasileiros que desejarem entrar na Guiana Francesa não precisarão mais de visto. A medida foi anunciada ontem após a assinatura de um acordo entre o ministro das Relações Exteriores do Brasil, Mauro Vieira, e o chanceler francês, Jean-Noël Barrot. A medida, anunciada em 2025 pelo presidente francês Emmanuel Macron, entra em vigor em 1º de agosto. A Guiana Francesa, território ultramarino da França, está localizada no norte da América do Sul e faz fronteira com o Brasil pelo Amapá. A isenção do visto era discutida há décadas e integra o princípio da reciprocidade, uma vez que turistas franceses não precisam de visto para entrar no Brasil. Sol segue brilhando sobre a capital mineira, 23 graus aqui no Alto da Raja. 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Siga com a Flávia Abreu e até amanhã.
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1: Encerrando a primeira parte do Bônus na Alvorada com Marina Lima, Fugaz, Ed Sheeran, Shape of You e Elton John, Can You Feel the Love Tonight? 11:33. 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O Bônus de uma hora continua com Bradley Cooper e Lady Gaga, Shallow.

0: encerrando mais uma edição do Bônus aqui na Alvorada com Billy Ocean, Caribbean Queen. Ouvimos também Flávio Venturini e Vanessa da Mata, Noites com Sol, e Annie Lennox, Why. Agora 12:01, vamos à apuração do resultado da promoção cultural. A ganhadora que leva uma entrada que dá direito a 2 horas para o acesso de um adulto e uma criança ao Space Friends Park é a Júlia Souto, que respondeu certo. Os personagens Gru, Minions e Agnes fazem parte do filme Meu Malvado Favorito. Parabéns, Júlia Souto. Nossa equipe vai entrar em contato para instruções.
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0: A Operação Cerco Fechado contabilizou 1.085 prisões em um mês de atuação, uma média de 36 prisões por dia, segundo o balanço divulgado pelo governo de Minas. Além de 11.800 quilos de drogas e 131 armas de fogo apreendidas, as ações também resultaram no cumprimento de 407 mandados de prisão. A operação foi criada para combater organizações criminosas utilizando estratégias de segurança e inteligência. Na última quarta-feira foram realizadas ações específicas nos aglomerados Cabana do Pai Tomás e Ventosa em BH. Agora a operação segue em curso em vários municípios, como Juiz de Fora, Uberaba e Teófilo Otoni. A Câmara Municipal de Belo Horizonte aprovou em primeiro turno um projeto de lei que busca reduzir roubos e furtos de celulares na capital. A proposta obriga assistências técnicas e lojas que fazem reparos ou revendem aparelhos usados a manter um cadastro utilizado dos proprietários com dados pessoais e declaração de origem lícita do celular. O objetivo é dificultar a receptação e reinserção de aparelhos roubados no mercado. O texto ainda prevê multas de até a cassação do alvará de funcionamento em caso de reincidência. Como recebeu emendas, o projeto ainda será analisado pelas comissões antes da votação definitiva. Voltamos com outras informações no Repórter Alvorada, edição da Uma Hora.
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0: Alvorada FM, 12:36.
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0: Na Alvorada FM, você ouviu Cyndi Lauper, Girls Just Want to Have Fun, Pretenders, I'm Not in Love, Skank, Te Ver.
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0: A Bolsa de Valores de São Paulo está em alta de 0,36% aos 172.315 pontos. O dólar comercial tem baixa de 0,24%, vendido a R$ 5,19. Já o euro tem alta de 0,32%, negociado a R$ 5,94. A quinta-feira tem tarde de céu claro em Belo Horizonte e região metropolitana. A máxima hoje deve chegar a 27 graus, com umidade relativa do ar mínima em torno de 30%. Ouça logo mais no Repórter Alvorada. Copa do Mundo 2026. Quinta-feira terá confrontos entre Espanha e Áustria e Portugal e Croácia.
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0: Novas informações com o repórter Diego Costa. Boa tarde para você, Diego.
2: Boa tarde para você também, Flávia Abreu, e para o ouvinte Alvorada, vejo agora lentidão na Avenida Barão Homem de Melo, no sentido Belvedere, caminho também para o Buritis, na chegada ali à rua Nilo Antônio Gaziri, altura do bairro Estoril, filas desde o bairro Jardim América, em função de ocorrência ainda sem detalhes. Você ouvinte pode pegar vias internas de bairro para fugir dessa lentidão. Se você sai do centro e vai rumo ao Belvedere, a Raja Gabalha neste momento tem melhores condições. No sentido oposto, caminho para o centro, vejo trânsito bom na Avenida Barão Homem de Melo. 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Diego Costa para a Rádio Alvorada.
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14: Olá, querido ouvinte, que tal preparar um petisco saboroso, econômico e cheio de personalidade? A receita de hoje, uma sardinha cebolada. Em uma frigideira, aqueça um fio de azeite e doure uma cebola fatiada. Acrescente 2 dentes de alho picado, 1 pitada de orégano, 1 pitada de pimenta do reino e, se gostar, um toque de pimenta calabresa. Junte uma lata de sardinha com um pouco do próprio molho e cozinhe por apenas 2 minutos. Finalize com cheiro verde e algumas gotas de limão. Sirva com um pão francês bem crocante. É uma receita simples, rápida, perfeita para um tiragosto ou um jantar descomplicado. Bom apetite! Para tirar dúvidas ou saber mais, acesse este e outros podcasts através do nosso site alvoradafm.com.br ou no meu Instagram, Flávio Chapuri. Eu sou o Flávio Trombino para Alvorada FM.

0: Alvorada FM, você sabe porque houve Jota Quest, Acendo Farol, Roxette, It Must Have Been Love, Elvis Costello, She. Um minuto para uma.
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0: Novos confrontos definem hoje mais vagas nas oitavas de final da Copa do Mundo. Às 16h, Espanha enfrenta a Áustria em Los Angeles. Mais tarde, às 20h, é a vez de Portugal e Croácia no provável último jogo em Copas de Luka Modric ou Cristiano Ronaldo. Já à meia-noite, a Suíça entra em campo contra a Argélia em Vancouver, no Canadá. Ontem, o Mundial foi marcado por grandes viradas. A República Democrática do Congo abriu o placar logo aos 7 minutos com Sitenga e passou a apostar na defesa, segurando a pressão inglesa com grande atuação do goleiro Mpazi. Mas há cerca de 20 minutos do fim, Harry Kane chamou a responsabilidade, marcou o gol de empate e depois o da virada, garantindo a vitória por 2-1 e a classificação da Inglaterra para as oitavas de final. Mais tarde, outra virada heróica foi a da Bélgica sobre Senegal. A equipe africana parecia ter o jogo sob controle com 2-0 aos 40 do segundo tempo. Em menos de 5 minutos, porém, a Bélgica mostrou reação incrível e empatou, levando a decisão para a prorrogação. Tielemans marcou o gol da vitória belga por 3-2 de pênalti. Já no fim do dia, foi a vez dos Estados Unidos avançarem às oitavas com vitória tranquila por 2-0 sobre a Bósnia.
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0: 23 graus no alto da Avenida Raja Gabalha.
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0: Muito boa tarde, uma excelente quinta-feira para você que está na Alvorada FM 94,9 Belo Horizonte, 1:05.
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10: Por que

0: encerrando a primeira parte do bônus aqui na Alvorada com Colby, Kylie, Here Comes the Sun, Dana Summer, Breakaway e Marisa Monte, O Que Me Importa. 1h25. 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O bônus de uma hora só de música continua com Let It Go, Ed Sheeran.
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0: Ed Sheeran e Passenger, Let Her Go.

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1: Taylor Swift, I Knew It, I Knew You, tema do filme Toy Story 5.

0: encerrando mais uma edição do Bônus aqui na Alvorada com Liz Stansfield, All Around the World, Sixpence No Hit, Kiss Me e Titãs Enquanto Houver.
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0: 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O filme Nós Acreditamos em Vocês entrou em cartaz hoje em Belo Horizonte. A trama acompanha Alice, mulher que enfrenta um juiz na tentativa de proteger os filhos do ex-marido. Também chega às telonas Salvação. A obra retrata o regresso de um clã exilado a uma aldeia no alto das montanhas turcas, reacendendo a antiga disputa de terras com os líderes locais. Outra estreia é Minions e Monstros. No longa animado, seres amarelos embarcam em uma jornada para encontrar criaturas assustadoras. Continuam em exibição filmes como Supergirl e Toy Story 5. E o Centro Cultural Banco do Brasil apresenta a mostra Asa de Papel, sobre a obra do multiartista mineiro Marcelo Xavier. O percurso imersivo promove um mergulho na trajetória de um dos principais nomes da literatura infanto-juvenil brasileira. Autor de obras como Tem de Tudo Nesta Rua e Se Criança Governasse o Mundo. A exposição transforma ambientes em histórias, utilizando videografias, objetos, desenhos, esculturas e sons. A mostra Asa de Papel Marcelo Xavier é gratuita e fica em cartaz até 12 de outubro no Centro Cultural Banco do Brasil. Mais informações no site do CCBB-BH. Voltamos com outras informações daqui a pouco no Alvorada Express.
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0: Alvorada FM, 2 para as 2.
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0: Na Alvorada FM, Derry Hall, John Oates, Menira, Tony Braxton, Another Sad Love Song e Ed Mota, Colombina, 2:26.
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0: O índice Bovespa opera em alta de 0,34% aos 172.273 pontos. No câmbio, o dólar comercial valoriza 0,03%, negociado a R$ 5,21. Já o euro sobe 0,51%, vendido a R$ 5,95. Região metropolitana de Belo Horizonte tem céu claro, agora faz 24 graus no alto da Avenida Raja Gabalha. Confira daqui a pouco no Repórter Alvorada. Daniel Vorcaro ordenou que vida de jornalista fosse revirada por informações comprometedoras, revela site.
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0: 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Alvorada FM 2:28.
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0: Na Alvorada FM, os Paralamas do Sucesso, Romance Ideal, Fugees, Killing Me Softly with His Song e Whitney Houston, Greatest Love of All. Faltando 2 para as 3.
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0: A Polícia Federal teve acesso a mensagens em que o ex-banqueiro Daniel Vorcaro ordena um associado que monitore a vida da jornalista Malu Gaspar, colunista de O Globo. As conversas ocorreram entre março e abril do ano passado, mas foram reveladas nesta quarta-feira pelo portal Fatos Online. Ao publicitário Thiago Miranda, o dono do Banco Master teria dito, abre aspas, agora tenho que frear a Malu Gaspar, fecha aspas. As mensagens indicam ainda que, ao falhar em obter informações comprometedoras, Vorcaro avaliou comprar o silêncio da jornalista com uma proposta milionária. O ex-banqueiro está preso preventivamente desde março deste ano, após a PF descobrir que ele mantinha uma milícia privada para coagir e ameaçar desafetos. Um dos alvos da organização criminosa foi o jornalista Lauro Jardim, também de O Globo. Nas conversas apreendidas, Vorcaro teria orientado subordinados a tomar atitudes violentas contra o profissional de imprensa devido à cobertura crítica que ele fazia sobre o caso Master. A defesa do ex-banqueiro nega irregularidades. Voltamos com outras notícias no Repórter Alvorada, edição das 4. 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Até aqui você esteve comigo, Flávia Abreu, e a partir de agora em sua companhia, Joênio Martins. Uma ótima tarde para você.
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5: 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E a temperatura?
6: No alto da Rádio Agabalha agora faz 24 graus.
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2: Olá, uma excelente tarde de quinta-feira para você ligado na Alvorada FM. Agora são 3:03. 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Vamos lá, agora são 3:03. Ouça o que vem por aí.
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1: E essa foi a primeira parte do Bônus na Alvorada FM. Você ouviu Ed Grant, I Don't Wanna Dance, Elton John, Sad Songs e Van Lins, Vitoriosa. Agora são 3h28 e continua a nossa promoção cultural. 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Ótima tarde, 3h28. Boys to Men, segue o bônus na Alvorada FM.

0: Fechando o bônus desta hora, você ouviu na Alvorada FM Michael Jackson e o Rock My World, Beto Guedes, o Sal da Terra e Rap Song Backstreet. Agora, faltando um minuto para as 4 horas.
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0: São 4 horas em ponto em Belo Horizonte. Danilo Santos deve ocupar a vaga deixada por lesão de Paquetá. Os detalhes no comentário de Paulo Vinícius Coelho, o PVC direto da Copa do Mundo da FIFA 2026.
2: A tendência é que Danilo Santos seja o titular no lugar de Paquetá. Por quê? Porque a Ancelotti está tratando de abrir o jogo para abrir a defesa da Escócia, da Noruega, no próximo domingo. A tentativa ainda é com Rayan muito alargado pelo lado direito e Douglas Santos pela esquerda. Como é que funciona? Por que que o segundo tempo mudou contra o Japão? Porque a tentativa de alargar a defesa japonesa não estava acontecendo, então o Ancelotti pegou Vinícius Júnior e jogou como se fosse uma isca. O melhor jogador do time, aberto do lado esquerdo, para que o lateral na linha de 5 do Japão abrisse também e fosse buscar Vinícius Júnior. Com isso abriam-se corredores centrais, como por exemplo o lugar onde Martinelli recebeu o passe para fazer o gol da vitória contra os japoneses. Gastar essa ideia logo no começo do jogo contra a Noruega pode impedir de ter novas sugestões para a segunda etapa. Como o Bruno Guimarães está jogando praticamente como meia-direita e Paquetá, que estava vindo atrás para trabalhar mais perto de Casemiro, então Danilo Santos deve ser a escolha. Ancelotti não vai revelar o time, mas você quase certamente vai ver o número 18, Danilo, do Botafogo, como titular contra a Noruega. Paulo Vinícius Coelho, PVC, Alvorada FM na Copa do Mundo.
0: Agora são 4 horas e 2 minutos, vamos à apuração do resultado da promoção cultural. E o ganhador que leva 2 pares de ingressos de cinema da rede Cinearte é Pablo Rodrigo Murta Correia. O ator que interpreta o personagem Maverick no filme Top Gun é Tom Cruise. Parabéns, nossa equipe entrará em contato para as instruções. Parabéns para você, Pablo.
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0: Você ouviu na Alvorada FM Nexus, Beautiful Girl, Adele, Set Fire to the Rain e Barão Vermelho e Frejá, O Poeta Está Vivo. Agora são 4h26.
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0: O índice Bovespa opera em alta de 0,40% aos 172.371 pontos. Do câmbio, o dólar comercial desvaloriza 0,02% e é negociado a R$ 5,20. Já o euro sobe 0,44%, vendido a R$ 5,95. Região metropolitana de Belo Horizonte tem céu claro, céu azul neste momento, com sol, agora faz 26 graus no alto da Avenida Raja Gabalha. Confira daqui a pouco no painel Alvorada, segunda edição. Polícia prende suspeita por morte de casal de idosos em apartamento em Belo Horizonte. Música e informação, 4h27.
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0: E agora, primeiras informações do trânsito com Emerson Rodrigues. Olá, Emerson, muito boa tarde para você.
2: Boa tarde, Joênio. Boa tarde, ouvinte Alvorada. Em Contagem, Avenida Cardeal Eugênio Pacelli, no sentido Betim, está parcialmente interditada na altura da Praça Papa João 23, por causa de ocorrência mais cedo que envolveu dois veículos pesados, inclusive gerando retenção na saída de BH para Contagem pela Avenida Amazonas, desde a região do bairro Nova Gameleira. E no caminho para a capital também tem lentidão na Avenida Cardeal Eugênio Pacelli, em toda a extensão. Então, motorista, para ganhar tempo, você tem a Via Expressa nos dois sentidos como alternativa. Depois de anos de espera, as estações Nova Suíça e Amazonas saíram do papel e entraram nos trilhos. É mais mobilidade para a nossa cidade. 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Emerson Rodrigues para a Rádio Alvorada.
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0: Alvorada FM, você ouviu The Calling, Wherever You Go, Lulu Santos também e George Michael e Paul McCartney, Heal the Pain. Agora são 4h57.
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2: Os problemas osteoarticulares são aqueles que afetam os ossos e as articulações do corpo, ou seja, os pontos onde os ossos se encontram e se movimentam. Eles podem surgir em qualquer fase da vida, mas são mais comuns e frequentes com o avançar da idade, porque as articulações sofrem desgaste natural e a cartilagem vai perdendo elasticidade. Isso significa que dores e dificuldades em regiões do corpo, como joelhos, por exemplo, são muito comuns em pessoas com excesso de peso porque suportam grande carga nos quadris, coluna e ombros. No entanto, fatores como obesidade, sedentarismo, traumas, má postura e atividades repetitivas podem antecipar ou agravar esses problemas, mesmo em pessoas jovens. Como exemplos, podem ser citados os casos de atletas que desenvolvem lesões articulares precoces e de pessoas obesas que sentem dores nos joelhos e quadris antes da velhice. No caso da obesidade, o excesso de peso aumenta a pressão sobre as articulações, acelerando o desgaste e favorecendo doenças como artrose e hérnia de disco.
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8: Agora são 5:02. Olá, muito boa tarde para você. Eu sou o Joênio Martins e vamos juntos no Painel Alvorada, segunda edição. Ao meu lado, Renata Silva. Boa tarde, Renata.
9: Boa tarde, Joênio. E boa tarde a você que nos acompanha.
8: Belo Horizonte, neste momento, tem céu claro, faz 25 graus no alto da Avenida Rádio Gabalha.
9: Confira agora as principais notícias desta quinta-feira, 2 de julho.
8: Daniel Vorcaro ordenou investigação sobre vida de jornalista, revela site.
9: Polícia prende suspeita por morte de casal de idosos em apartamento no São Pedro.
8: Prefeitura anuncia instalação de semáforos com inteligência artificial em BH.
9: Poder Público protocola pedido de falência de grupo responsável pelo Paraná Dolly.
8: E na Copa, a Espanha vai vencendo a Áustria por 1-0 pelas 16ª de final do torneio.
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8: Agora são 5:02.

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1: Agora são 5 horas e 10 minutos. A suspeita de matar um casal de idosos em Belo Horizonte foi presa na madrugada de hoje num hotel em Itabira, na região central de Minas.
2: Segundo a Polícia Civil, Paola Stephanie Neto Cirino, de 30 anos, teria confessado o crime ao ser detida.
1: Contratada para ser diarista no apartamento das vítimas do bairro São Pedro, a suspeita disse ter sido motivada a roubar e assassinar o casal por razões financeiras.
2: Investigadores descobriram que a mulher tinha dívidas de R$40 mil com agiotas devido a apostas online. Ela deve responder por latrocínio.
1: Já Cláudio Atala Inácio, de 75 anos, e Maria Atala Inácio, de 76, foram sepultados ontem no cemitério Parque da Colina, em BH.
2: E o desembargador Vicente de Oliveira Silva assumiu ontem a presidência do Tribunal de Justiça de Minas Gerais.
1: Na cerimônia realizada no Grande Teatro do Palácio das Artes, também foram empossados os demais membros da nova direção da Corte Mineira.
2: O magistrado afirmou em pronunciamento que dará continuidade ao trabalho do antecessor para ampliar o acesso à justiça. Prometeu ainda expandir os fóruns digitais, modernizar a gestão e aprimorar o sistema eletrônico do judiciário.
1: O mandato dele dura até 2028.
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1: 5:18. O Brasil registrou aumento no número de domicílios com internet em 2025, informou hoje o IBGE.
2: 95% das residências do país tinham acesso à web no ano passado, avanço de 1,3 ponto percentual em relação a 2024.
1: Ainda segundo a pesquisa, a conexão tem se espalhado em ritmo acelerado nas áreas rurais, diminuindo a diferença delas em relação às urbanas.
2: Quanto ao uso de celular entre as faixas etárias, um dado chamou a atenção. Apenas o grupo das crianças de 10 a 13 anos apresentou queda no período de 1,5 ponto percentual.
1: Segundo o IBGE, isso se deve às crescentes preocupações sobre a segurança de menores na internet.
2: E a Prefeitura de Belo Horizonte anunciou hoje que fará uso de inteligência artificial em 1.500 semáforos nas ruas do município.
1: Com investimento de 10 milhões de reais, os equipamentos começam a ser modernizados em agosto e devem entrar em operação até dezembro.
2: Segundo a PBH, a nova tecnologia pode reduzir em até 35% o tempo dos belo-horizontinos no trânsito.
1: Isso porque os semáforos serão ajustados automaticamente conforme o fluxo de veículos e pedestres, além de priorizar a passagem de ônibus e ambulâncias.
2: A expectativa do prefeito Álvaro Damião é de que toda a rede da capital seja modernizada após essa primeira fase.
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0: Alicia Keys, No One, Alphaville, Forever Young e Biquíni Cavadão, Isabela Brant, Então. Agora são 5h28.
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3: A tarde desta quinta-feira em Belo Horizonte é de céu claro.
0: Os termômetros variaram hoje entre 14 e 27 graus. Já a umidade relativa do ar mínima ficou em torno de apenas 30% à tarde. E por isso, a recomendação é beber água e hidratar as vias aéreas.
3: Agora faz 24 graus no alto da Avenida Raja Gabalha.
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3: E vamos às informações do trânsito com o repórter Emerson Rodrigues. Destaque para o anel rodoviário. Boa tarde, Emerson.
4: Boa tarde, Renata, Joênio. Boa tarde, ouvinte do painel Alvorada, segunda edição. Trânsito caótico no anel rodoviário, sentido Rio de Janeiro, com mais de 6 quilômetros de retenção desde o viaduto da Avenida Carlos Luz até a região do bairro Camargos, também como reflexo de uma ocorrência mais cedo na Avenida Cardeal Eugênio Pacelli, sentido Betim, na região da Praça Papa João 23. Vias internas de bairros ajudam você motorista e tem alerta também nas proximidades do trevo do Olhos d'Água, caminhão com defeito bloqueando a pista do anel rodoviário no sentido Rio de Janeiro. Já no sentido Vitória, também são mais de 7 quilômetros de lentidão desde o Olhos d'Água até o viaduto da Avenida Amazonas. E para ganhar tempo, você pode passar pelo trevo do Belvedere e descer a Avenida Raja Gabalha. 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Emerson Rodrigues para a Rádio Alvorada.
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12: O Circuito Elegante é uma curadoria criteriosa de destinos no Brasil. O foco do projeto é selecionar lugares que recebem o público de forma elegante. Lembrando que elegância não é luxo, é adequação, atenção aos detalhes e diferenciação em todas as etapas. E na edição de 2026, Minas Gerais aparece com muita representatividade nessa curadoria, o que é motivo de orgulho. Entre os lugares, temos vários que já mencionamos aqui no Fica a Dica. Pousada Capim do Mato, na Serra do Cipó. Clara Art Resort, no Inhotim, em Brumadinho. Grande Hotel de Araxá, em Araxá. Hotel Fazano, aqui em BH. Ibiti Projeto, em Conceição do Ibitipoca. E Tiradentes Boutique Hotel, em Tiradentes. Ver o nosso estado tão bem representado é motivo de muito orgulho. E vários desses locais já foram visitados por mim e citados aqui no Fica a Dica, o que também reforça o meu olhar atento à curadoria que trago para vocês. Para mais informações, para conhecerem os hotéis espalhados por todo o Brasil, basta acessar o site circuitoelegante.com.br ou pesquisar Circuito Elegante no Instagram. Para rever essa dica, você pode me procurar no Coisas de Mineiro ou acessar alvoradafm.com.br/podcasts. Sou Isabela Lapa para Alvorada FM.
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1: Agora são 5 horas e 42 minutos. Bola rolando no duelo entre Espanha e Áustria pela segunda fase da Copa do Mundo de 2026. A partida está no fim do segundo tempo, com placar de 2-0 para os espanhóis.
2: O vencedor pega a equipe que sair vitoriosa do duelo entre Portugal e Croácia, que ocorre hoje, às 8 da noite.
1: Na sequência, é a vez de Suíça e Argélia, à meia-noite.
2: Já o Brasil só volta a campo no domingo, às 5 da tarde, quando encara a Noruega pelas oitavas de final. O duelo será transmitido pela Globo, pelo SBT e pela Cazé TV.
1: E no tênis, João Fonseca volta à quadra nesta sexta-feira às 7 da manhã pela terceira rodada de Wimbledon, o mais emblemático torneio do esporte.
2: O brasileiro de 19 anos vai enfrentar o russo Roman Safiulin, número 132 do mundo.
1: Atual 27º no ranking da ATP, Fonseca ainda não perdeu sets no campeonato. São 2 vitórias por 3-0.
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0: Alvorada FM, você sabe por que houve. Duran Duran, Lay Lady Lay. Você ouviu também Double, The Captain of the Heart e Ney Mato Grosso Poema. Agora são 7:05, aliás, são 5:51, faltando 9 minutos para as 6 horas.
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2: O Aeroporto Internacional de Belo Horizonte em Confins opera normalmente na tarde desta quinta-feira.
0: Também tem funcionamento regular os terminais de Congonhas e Guarulhos em São Paulo e o Aeroporto Internacional Presidente Juscelino Kubitschek em Brasília.
2: A situação é a mesma no Galeão e no Santos Dumont, ambos no Rio de Janeiro.
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2: Emerson Rodrigues está de volta com as informações do trânsito na BR-040.
4: Renata, trânsito lento agora na chegada a Belo Horizonte pela BR-040. Na reta do Califórnia, motoristas pisam no freio até a chegada ao anel rodoviário. São mais de 3 quilômetros de lentidão desde o bairro Jardim Bandeirantes, em Contagem. Para ganhar tempo, você pode sair pela Avenida Teleférico e depois acessar a Via Expressa. 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Emerson Rodrigues para a Rádio Alvorada.
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1: 6:04. A Polícia Federal teve acesso a mensagens em que o ex-banqueiro Daniel Vorcaro ordena a um associado que monitore a vida da jornalista Malu Gaspar, colunista de O Globo.
2: As conversas ocorreram entre março e abril do ano passado, mas foram reveladas nesta quarta-feira pelo portal Fatos Online.
1: Ao publicitário Tiago Miranda, o dono do Banco Master teria dito, abre aspas, agora tenho que frear a Malu Gaspar. Fecha aspas.
2: As mensagens indicam ainda que, ao falhar em obter informações comprometedoras, Vorcaro avaliou comprar o silêncio da jornalista com uma proposta milionária.
1: O ex-banqueiro está preso preventivamente desde março deste ano, após a PF descobrir que ele mantinha uma milícia privada para coagir e ameaçar desafetos.
2: Um dos alvos da organização criminosa foi o jornalista Lauro Jardim, também de O Globo.
1: As conversas apreendidas, Vorcaro teria orientado subordinados a tomar atitudes violentas contra o profissional de imprensa, devido à cobertura crítica que ele fazia sobre o caso Master.
2: A defesa do ex-banqueiro nega irregularidades.
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1: Agora são 6h13. E o presidente Lula sancionou hoje o projeto de lei que cria medidas de proteção e acolhimento para trabalhadores resgatados em condição análoga à escravidão.
2: Com foco especial nos empregados domésticos, o texto altera o Código Penal, a Lei Maria da Penha e outras normas de proteção ao trabalho.
1: A norma garante prioridade no acesso ao Bolsa Família e amplia de 3 para 6 parcelas o seguro-desemprego.
2: Ainda cria medidas protetivas e prevê programas de reinserção no mercado de trabalho para as vítimas.
1: 6h14.

0: Alvorada FM, você sabe porque houve Skank, Vamos Fugir, Charlie Puth e Selena Gomez, We Don't Talk Anymore e La Bouche Fall in Love. Agora são 6h21.
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2: Os detalhes das saídas de BH para o Vetor Norte com o repórter Emerson Rodrigues.
3: Renata, na Avenida Cristiano Machado segue a obra para a construção de uma trincheira perto da Estação Vilarinho. Trânsito apertado e com o fluxo intenso na volta para casa. Cristiano Machado, no sentido Venda Nova, sentido MG10, tem lentidão desde o encontro com a Avenida Saramenha, região do bairro Floramar. Você motorista que pretende acessar a MG10, ganha tempo por vias internas dos bairros Jardim Guanabara e Xodó Marise. O cenário de caminho do centro para Venda Nova e MG10 pela Avenida Antônio Carlos é de trânsito carregado desde as proximidades do viaduto São Francisco até a barragem da Lagoa da Pampulha, sem ocorrências neste momento, e na Pedro I, trânsito mais intenso para quem segue em direção à MG10 a partir do bairro Planalto até o Hospital Risoleta Neves. Se você quiser evitar esse trecho motorista, você pode passar pela Rua Doutor Álvaro Camargos. 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Emerson Rodrigues, para a Rádio Alvorada.
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4: Se você ainda acha que luxo é excesso, vidro para todo lado, mármore e ostentação, então você está olhando para uma ideia de arquitetura que já ficou lá para trás, diz a arquiteta Cláudia Birolini. Eu fui para Casa Cor São Paulo imaginando que ia encontrar um showroom e não encontrei nada disso. Encontrei uma casa de vó e nada de ambientes minimalistas, conta a arquiteta Renata Basques. E o que os depoimentos destas duas profissionais, junto a inúmeros sinais dos quais eu já venho falando há algum tempo, indicam? Que a tendência é não seguir tendência, e sim fazer uma casa que seja um reflexo de você, da sua personalidade, sem medo de julgamentos. Isso não implica abrir mão dos profissionais, arquitetos e decoradores. Ao contrário, frentes à sua origem, história, gostos, raízes, valores e desejos, esses profissionais terão o desafio de alinhavar tudo com delicadeza. E como disse Basques, fazer com que a composição de todas essas camadas seja harmônica e que funcione bem no dia a dia não é tarefa fácil. Fique por dentro do Morar Contemporâneo. Ouça o Decore Arte no site da rádio e acompanhe mais conteúdos no Instagram You Can Find. Eu sou Janina Esther para a rádio Alvorada FM.
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1: 6h35. O senador Flávio Bolsonaro enviou uma manifestação ao escritório do representante comercial dos Estados Unidos, no qual pede o adiamento da aplicação de tarifas sobre as exportações brasileiras.
2: No documento de 86 páginas, o parlamentar do PL afirma que as taxas não produziram os efeitos esperados nem mudaram a postura das autoridades brasileiras.
1: Ainda argumentou que as medidas adotadas por Donald Trump acabaram fortalecendo politicamente o governo Lula, ao serem apresentadas como ataques à soberania nacional.
2: Com esse argumento, Flávio solicitou a suspensão das sobretaxas ao Brasil, pelo menos até a realização das eleições presidenciais.
1: Os Estados Unidos ainda não responderam.
2: E a Câmara dos Deputados aprovou ontem medida provisória que libera 15 bilhões de reais em linhas de crédito para exportadores afetados por conflitos geopolíticos e tarifas comerciais.
1: A iniciativa integra o Plano Brasil Soberano e será destinada a produtoras de bens industriais, fornecedores e companhias de setores estratégicos para o comércio exterior.
2: A medida também foi estendida aos setores da agroindústria e da mineração.
1: O texto agora segue para análise do Senado.
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0: Alvorada FM, Eric Carmen, você ouviu Hungry Eyes, Marisa Monte, Feliz, Alegre e Forte e Roxette, Listen to Your Heart. Agora faltando 17 para as 7.
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2: Emerson Rodrigues está de volta com as informações, o motivo da lentidão na BR-040 em Nova Lima.
3: Uma colisão mais cedo no anel rodoviário, Renata. Dois carros bateram na pista sentido Vitória, perto do viaduto da Avenida Amazonas. Trânsito lento desde o Olhos d'Água, com reflexos também na BR-040, sentido BH, desde o bairro Jardim Canadá, em Nova Lima. Sem opção de desvio, motorista que está na 040 deve ter calma. E com o anel rodoviário lento na descida do Betânia, o trânsito também sofre impactos. Na subida da MGC 356, entre o trevo do Shopping do Belvedere e o Olhos d'Água, e há também um trânsito sobrecarregado agora na descida da Avenida Raja Gabalha, sentido centro, na região do bairro Santa Lúcia, entre o trevo do Belvedere e o encontro com a Avenida Barão Homem de Melo. Então, motorista, paciência. 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Emerson Rodrigues para a Rádio Alvorada.
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3: A linha da Great Wall Motors no Brasil acaba de crescer com a chegada do modelo Hora 5. Essa novidade tem design parecido com o do Hora 03, porém tem carroceria mais elevada e longa, com quase 4,5 metros de comprimento. Em ambos, a mecânica é mais alta e chega a 204 cavalos. Já a bateria tem 58,3 kWh de capacidade e proporciona uma autonomia de até 349 km no padrão do Inmetro. De acordo com o fabricante, em um eletroposto rápido, é possível subir o nível de carga da bateria de 30% para 80% em apenas 20 minutos. O Hora 5 é vendido no Brasil em versão única pelo preço de R$ 159.000 e vem equipado com central multimídia com tela de 14,6 polegadas, teto solar panorâmico com teto fixo e pacote de assistentes eletrônicos à condução, entre outros itens. Com ele, a Great Wall Motors passa a concorrer diretamente com os também chineses e elétricos BYD Yuan Pro e Leap Motor B10. Siga-me no Instagram, Alexandre Carneiro _ Carros, e baixe este e outros podcasts pelo site alvoradafm.com.br. Eu sou Alexandre Carneiro para a Rádio Alvorada.
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1: Agora são 6h56.
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1: O índice Bovespa fechou o pregão de hoje em alta de 0,64% aos 172.787 pontos.
3: No câmbio, o dólar comercial desvalorizou 0,03%, negociado a R$ 5,20. Já o euro subiu 0,43%, vendido a R$ 5,95.
1: E a Procuradoria-Geral da Fazenda e do Estado de São Paulo protocolaram o pedido de falência das empresas que compõem o Grupo Dolly, fabricante do refrigerante de mesmo nome.
3: Segundo os órgãos, a dívida ativa da companhia soma mais de 15 bilhões de reais.
1: Também foi revelado que a marca permaneceu em recuperação judicial por quase 8 anos sem quitar os débitos fiscais. Ainda teria obtido vantagem competitiva ao deixar de recolher tributos e encargos sociais.
3: Por enquanto, o pedido de falência não deve interromper as operações do Grupo Dolly.
1: 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Agora faltando 2 minutos para as 7.

0: Alvorada FM, você sabe por que houve Alceu Valença Anunciação, Bruno Mars, Risk It All e Michael Jackson, I Just Can't Stop Loving You. Agora são 7:05.
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2: As atualizações da Avenida Cardeal Eugênio Pacelli com o repórter Emerson Rodrigues.
3: Em Contagem, a Avenida Cardeal Eugênio Pacelli, sentido BH, tem trânsito lento em toda a extensão, Renata, e reflexos também na rodovia Fernão Dias, desde a curva do bairro Amazonas. Para ganhar tempo, motorista, a opção é acessar a Avenida Francisco Firmo de Matos. Já no sentido Betim, pista da Pacelli foi liberada perto da Praça Papa João 23, local de ocorrência mais cedo que envolveu dois veículos pesados. 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Emerson Rodrigues para a Rádio Alvorada.
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2: 7-8. Em melhor atuação até o momento, Espanha vence a Áustria por 3-0 e avança para oitavas de final. Os detalhes no comentário de Paulo Vinícius Coelho, o PVC, direto da Copa do Mundo da FIFA 2026.
8: Para quem tá achando que a Copa do Mundo já acabou, que a França já é campeã, calma. Vamos lembrar que a última cena do filme é só a última cena. A Copa do Mundo termina no dia 19 de julho e a Espanha deu uma demonstração de que é candidata ao título. Fez a melhor atuação da Copa até agora, a melhor atuação da Espanha. A França tá jogando melhor? Tá. Mas a Espanha ganhou de 3 a 0 da Áustria. Chega ao quarto jogo sem sofrer gols, só ela e o México, com 8 gols marcados, o mesmo número do ataque campeão mundial de 2010. A Espanha fez só 8 gols em 2010 para ser campeão do mundo, o pior ataque da história das Copas, dos ataques campeões. E com 34 partidas de invencibilidade, 34 sem perder, lista que inclui vitórias sobre a França por 2-1 na semifinal da Eurocopa e por 5-4 na semifinal da Liga das Nações. A França pode pegar a Espanha no meio do caminho e isso pode levar, quem sabe, a uma chance de não ser a França na decisão. Tem muita coisa para acontecer. A Espanha é uma dessas coisas que podem acontecer. Paulo Vinícius Coelho, PVC, Alvorada FM na Copa do Mundo.
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1: 7:17. A Petrobras publicou hoje edital que destina 270 milhões de reais viabilizados pela Rei Rouanet para projetos culturais em todo o país.
2: São 11 modalidades de patrocínio, incluindo duas novas categorias, a de produção de games e a de incubação e desenvolvimento cultural.
1: Todas as 5 regiões brasileiras serão contempladas. O regulamento também determina que pelo menos 1/4 das vagas será destinado a pessoas ou temas ligados a grupos subrepresentados.
2: As inscrições são gratuitas e devem ser realizadas online até 31 de julho. Saiba mais sobre o programa Petrobras Cultural no site do Ministério da Cultura.
1: E a Semana Rio das Velhas 2026 será encerrada no próximo sábado, com uma caminhada em defesa da Serra do Curral e da biodiversidade.
2: A iniciativa busca conscientizar a população sobre a importância da preservação da serra, das nascentes e dos recursos hídricos, além de reforçar a mobilização pela proteção da bacia do Rio das Velhas.
1: A concentração para a caminhada será às 8:30 da noite, na Portaria 1 do Parque da Serra do Curral, no bairro Mangabeiras, em Belo Horizonte, com saída às 9:30. A participação é gratuita e aberta ao público.
2: 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Agora são 7:19.

0: Na Alvorada FM, Cidade Negra, Girassol, Eric Clapton, Leila e Lewis Capaldi, Someone You Loved. Agora são 7:27.
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3: A previsão para amanhã na região metropolitana de Belo Horizonte é de céu claro.
0: A temperatura na capital mineira deve variar entre 14 e 28 graus. Já a umidade relativa do ar mínima fica em torno de apenas 30% à tarde. Por isso, a recomendação é beber água e hidratar as vias aéreas.
3: Agora faz 19 graus no alto da Avenida Rajagabalha.
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3: Emerson Rodrigues e as informações do trânsito na Avenida Pedro I.
4: Renata, alerta no caminho para Venda Nova pela Avenida Pedro I. A pista está parcialmente interditada perto do viaduto Montese, região do bairro Itapuã, em razão de ocorrência. E há reflexos desde a Avenida Antônio Carlos, na região do viaduto São Francisco. Para quem segue para Venda Nova pela Avenida Cristiano Machado, o trânsito é lento entre o Floramar e a estação Vilarinho, em razão de obras e excesso de veículos. Então, com esse cenário, motorista, você que vai para Venda Nova partindo do centro, pode seguir pela Cristiano Machado até o Trevo do Guarani. Depois você acessa a Avenida Valdomiro Lobo e mais à frente passa por vias internas do Planalto. Assim, você ganha tempo. Depois de anos de espera, as estações Nova Suíça e Amazonas saíram do papel e entraram nos trilhos. 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Emerson Rodrigues para a Rádio Alvorada.
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8: Alô, ouvintes leitores do Mundo Livro, hoje eu falo do livro Como Navegar o Abismo, editado pela Record, novo romance de Paulo de Kovács, no qual a morte da mãe se transforma no ponto de partida para uma história sobre amor, ausência e reconstrução. Nara é uma chefe de cozinha talentosa que vê sua vida mudar de forma brutal. No mesmo momento em que sua carreira atinge o auge, ela descobre que a mãe está gravemente doente. Depois da perda, abandona o Rio de Janeiro e retorna à cidade onde cresceu para viver ao lado da avó. O encontro entre essas duas mulheres unidas pela mesma dor e separadas por formas opostas de enfrentá-la conduz à narrativa. Com a sensibilidade característica da Paula de Kovács, o livro fala sobre a herança emocional transmitida entre gerações, sobre o peso do cuidado que tantas mulheres carregam e sobre a necessidade de reaprender a vida mesmo quando o chão desaparece. A culinária atravessa a história, mostrando que até nos momentos mais difíceis da vida, encontra maneiras de seguir adiante. Paula de Kovács nasceu em Campo dos Goytacazes em 1985. É autora dos romances Notas sobre a Impermanência e Este é um Livro sobre o Amor. Meu nome é Afonso Borges e você pode ouvir e baixar todos os podcasts que eu falo no site alvoradafm.com.br.
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1: Na Alvorada FM, agora faltando 20 para as 8. A Casa Fiat de Cultura promove a partir de amanhã o ateliê aberto Craques da Reciclagem.
2: Pensado para o período das férias, o evento convida crianças para uma oficina temática da Copa do Mundo.
1: Durante a programação, materiais como papelão, tampinhas e rolos de papel se transformarão em jogos criativos. A atividade artística estimula a cooperação e coordenação dos pequenos.
2: Menores de 12 anos devem estar acompanhados de um responsável.
1: O ateliê aberto Craques da Reciclagem é gratuito e ocorre todas as sextas-feiras de julho, sempre às 3 da tarde. As informações no site da Casa Fiat de Cultura.
2: O mês de julho chegou e com ele a tão sonhada temporada de férias. Para curtir o momento, o Inhotim ampliou os dias de visitação e vai receber o público também às terças-feiras.
1: Além de mais tempo para aproveitar o espaço, o visitante terá à disposição a rota Artistas Brasileiros, disponível no aplicativo oficial do museu.
2: A função propõe um passeio apenas por produções de artistas nacionais instaladas em galerias e espaços externos.
1: Com um dia a mais de funcionamento em julho, o Inhotim passa a receber visitas de terça a domingo com ingresso a R$ 65,00 a inteira. Lembrando que, às quartas, a entrada é gratuita.
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0: Alvorada FM, você ouviu Jack Johnson, Sitting, Waiting, Wishing, Simple Red, Wonderland e Vanessa da Mata, só você e eu. Agora faltam 8 minutos para as 8.
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2: As atualizações da Via Expressa com o repórter Emerson Rodrigues.
3: Renata e Joênio, na região do bairro Tropical em Contagem, há um pequeno trecho de lentidão na Via Expressa, sentido Betim, por causa de ocorrência mais cedo que envolveu uma carreta bitrem que está parada, bloqueando a faixa da direita. Atenção, motorista. No caminho pela rodovia Fernão Dias, lentidão em Betim, no sentido São Paulo, na região do

0: bairro Jardim Teresópolis, proximidades da montadora de veículos, mas sem ocorrências. Quem deixa Betim vindo para Belo Horizonte pode escolher trânsito sem problemas, tanto pela Via Expressa quanto pela Fernão Dias. Violência contra os filhos para atingir a mãe vira crime hediondo. 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Emerson Rodrigues para a Rádio Alvorada.
1: Emerson, obrigado por suas informações. Agora faltando 7 minutos para as 8 horas.
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1: Belo Horizonte tem céu limpo neste momento, faz 19 graus no alto da Avenida Raja Gabalha.
3: Confira agora os destaques de hoje no Painel Alvorada, segunda edição.
1: Daniel Vorcaro ordenou investigação sobre vida de jornalista, revela site.
3: Polícia prende suspeita por morte de casal de idosos em apartamento no São Pedro.
1: Prefeitura anuncia instalação de semáforos com inteligência artificial em BH.
3: Poder Público protocola pedido de falência de grupo responsável pelo Guaraná Dolly.
1: E na Copa, a Espanha vence a Áustria por 3-0 e avança para as oitavas de final do torneio.
3: Mais informações no Repórter Alvorada, ao longo de nossa programação. Eu sou Renata Silva e fico por aqui. Boa noite.
1: 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Eu sou o Joênio Martins e você fica agora com a companhia de Bel Augusto. Obrigado pela sua audiência. Boa noite e até amanhã. 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
8: 7h57. Hora de saber o que vem por aqui.
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1: Finalzinho da primeira sequência do Bônus com Beatles, Ticket to Ride, New Rate Call, Someday We'll Know e John Legend, All of Me. Baixe nosso app, acesse nosso site. Assim, você pode participar escolhendo qual música você gosta mais e qual você não gosta na hora. Participe dando a sua opinião e deixando a nossa programação com a sua cara. 8h24, Alvorada FM, você sabe por que ouve. Segue o Bônus com Celine Dion.

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0: Sequência final do bônus com Madonna, True Blue, Camila Cabello e Shawn Mendes, Senhorita e Michael Jackson, You Are Not Alone. 8h56, eu sou Bel Augusto, seguimos juntos até meia-noite, em instantes da Voz do Brasil, e para você ligado na 94,9, para continuar em sintonia com muita música de qualidade, acesse o player de nosso site, em alvoradafm.com.br, ou baixe o aplicativo da Rádio Alvorada de Belo Horizonte. Conferindo 8h57 agora, até daqui a pouco.
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